0: é proporcionar atendimento mais eficiente, mais rápido, mais respeitoso aos consumidores de energia brasileiros. Bairros mais pobres terão o mesmo padrão de qualidade que os bairros mais ricos.
1: A renovação dos contratos beneficia cerca de 42 milhões de residências no país. Além disso, a expectativa é de que sejam gerados mais de 100 mil empregos. Presente na cerimônia, o presidente Lula falou sobre a importância da parceria entre Estado e iniciativa privada para garantir o fornecimento de energia em todo o Brasil.
2: Que a gente pode ter um país que nunca mais teremos apagão. E a renovação desses contratos, antecipando inclusive a renovação, é uma demonstração de que o governo tem confiança nos empresários, de que a gente pode apresentar ao Brasil a ideia de que o Estado pode trabalhar em parceria com os empresários e permitir que os empresários possam executar o trabalho da forma mais perfeita possível.
1: Durante o evento, o presidente Lula e o ministro Alexandre Silveira também assinaram a atualização de um decreto que moderniza o Luz para Todos, programa que leva energia a quem mais precisa e amplia o alcance da iniciativa para mais de 233 mil novas famílias. O objetivo é promover o uso produtivo da energia voltado à geração de renda. No caso do pequeno produtor Gilson Matos, de Canavieiras, no sul da Bahia, a chegada da energia elétrica trouxe uma verdadeira mudança de vida.
3: Era luz de vela, era o lampião, a água para chegar até aqui era uma dificuldade tremenda, tudo era mais difícil, a gente não tinha projetos. Então, depois da chegada do Luz para Todos, tudo mudou, né? Nos incentivou a plantar, a criar, produzir, fazemos hortas. Hoje nós já temos água com facilidade, porque nós já temos bomba elétrica. Tudo hoje ficou mais fácil.
1: Com a atualização, o programa Luz para Todos passa a priorizar grupos como mulheres, chefes de família, comunidades que necessitam de infraestrutura voltada à segurança alimentar e famílias em situação de vulnerabilidade. Reportagem Gabriela Noronha.
4: E o programa Gás do Povo tem data fixada e será pago sempre no dia 10 de cada mês.
5: Neste domingo, a Caixa Econômica Federal fará o pagamento do Vale Recarga para cerca de 2 milhões e 700 mil famílias.
4: Para ter acesso à recarga, o responsável familiar deve procurar uma das 25 mil revendedoras em todo o país, utilizando o cartão do Bolsa Família com chip ou o cartão de débito da Caixa.
5: Também pode utilizar o CPF e o código de validação que será enviado para o celular do responsável.
4: O programa Gás do Povo fornece a recarga de botijões de 13 quilos para 15 milhões de famílias inscritas no Cadastro Único.
5: Mas elas não recebem todas ao mesmo tempo. As recargas têm validade de 2 a 3 meses, a depender do tamanho da família.
4: O brasileiro está ganhando mais.
5: O valor médio mensal recebido já passa de R$ 3.367,00, o melhor da série histórica do IBGE desde 2012.
4: A melhoria nos rendimentos foi verificada no mercado de trabalho e também nos benefícios sociais.
6: É o maior rendimento da série histórica iniciada em 2012. O rendimento médio mensal do brasileiro foi de R$ 3.367,00 em 2025, um crescimento de mais de 5% em relação ao registrado em 2024. No universo de 212 milhões de brasileiros, 67% tiveram algum tipo de renda no ano passado. O aumento da oferta de trabalho foi o que mais puxou o incremento da renda. No ano passado, a população ocupada chegou a 101 milhões de pessoas e a massa de rendimento total dos trabalhadores atingiu quase R$ 362 bilhões. Também um recorde. Outras fontes contribuíram para o aumento da renda, como explica o pesquisador do IBGE, Gustavo Fontes.
7: Ao analisar por tipo de rendimento, né, se observa que 47,8% da população possui rendimento do trabalho, enquanto 27,1% tinham rendimentos de outras fontes. Entre esses outros rendimentos, né, o destaque vai para a aposentadoria e pensão, né, que abrange 13,8% da população residente, seguida por rendimentos de programas sociais do governo, 9,1%.
6: A região sul manteve a maior proporção de pessoas com rendimento, cerca de 71%, enquanto norte e nordeste apresentaram os menores percentuais, apesar dos avanços registrados nos últimos anos. Para o economista José Luiz Pagnussá, os números apontados pela PNAD mostram uma evolução no mercado de trabalho e nas políticas sociais.
8: Porque ao mesmo tempo em que o rendimento médio está subindo, temos recordes também no número de pessoas ocupadas. E além disso, né, dado o impacto das políticas sociais, esse recorde se dá também com os menores índices de desigualdade da história brasileira.
6: Na comparação com o período pré-pandemia, o aumento é mais expressivo. O rendimento médio de todas as fontes ficou 8,6% acima do registrado em 2019, o que mostra que a recuperação na renda se manteve de forma consistente até 2025. Reportagem Graziele Bezerra.
5: Cartão de crédito, cheque especial, crédito pessoal.
4: Brasileiros que não conseguem pagar dívidas nessas modalidades têm agora a oportunidade de sair do sufoco financeiro com o Desenrola Famílias.
5: Juros mais baixos, prazos mais longos e descontos estão entre as vantagens do programa.
9: Jácio Fiuza Júnior, de 73 anos, é jornalista aposentado e tem dificuldades para pagar as faturas do cartão de crédito.
10: Fiz a negociação, dividi em várias parcelas e do jeito que está, não baixa a dívida.
9: Assim como Jácio, 80% das famílias brasileiras têm algum tipo de dívida, principalmente com cartão de crédito, cheque especial e crédito pessoal, segundo a Confederação Nacional do Comércio. Agora, essas famílias têm a oportunidade de aliviar o orçamento com Desenrola Famílias. Podem participar pessoas com renda mensal de até R$ 8.105,00, com dívidas contraídas até janeiro de 2026, com atraso entre 90 dias e 2 anos. O programa prevê descontos de até 90%, linhas de crédito com juros limitados a 1,99% ao mês, prazos de até 48 meses. E ainda a possibilidade de usar até 20% do saldo do FGTS ou R$ 1.000 para abater dívidas. E pessoas com dívidas de até R$ 100 terão o nome limpo num prazo de 30 dias. O Desenrola também exige que as instituições financeiras invistam na educação financeira. Reinaldo Domingos, especialista em educação financeira, diz que é preciso consciência para que as famílias não voltem a se endividar.
11: Tudo que nós ganhamos e nós gastamos, é necessário que nós tenhamos uma organização. O Desenrola Brasil é uma opção, é uma oportunidade muito importante, só que ela precisa vir junto com a educação do comportamento financeiro.
9: A adesão ao Desenrola Famílias deve ser feita diretamente com os bancos e instituições financeiras. Só no Banco do Brasil, nos dois primeiros dias do programa, foram feitos 12.600 pedidos de renegociação. Gilson Bittencourt, vice-presidente de Agricultura e Agricultura Familiar do Banco do Brasil, disse que espera uma procura intensa pelo Desenrola Famílias nos próximos dias.
12: Recuperar a sua adimplência, abrir novas possibilidades de acesso ao crédito. A nossa expectativa com esse segundo é que ele atinja ainda um grupo maior de famílias e traga mais tranquilidade para as famílias e, nesse caso aqui, para os clientes do Banco do Brasil.
9: E para o jornalista Jácio Fiuza, que nos contou sobre a dívida com cartão de crédito, o programa chegou em boa hora.
10: É um programa que vai beneficiar a mim e muitas famílias brasileiras, né?
9: O Desenrola Famílias também protege as famílias das dívidas com casas de apostas, as chamadas bets. Ele estabelece o bloqueio de CPF para apostas por um período de 12 meses. Colocução de Thaísa Vitória, reportagem Luciana Colares de Holanda.
4: Para estimular as mulheres a seguirem a carreira acadêmica, a CAPES, Coordenação de Aperfeiçoamento de Pessoal de Nível Superior, criou o programa Aurora.
5: A iniciativa é voltada a professoras vinculadas a programas de pós-graduação que sejam gestantes ou mães de crianças de até 2 anos.
4: Em outra frente, estudantes indígenas também estão sendo estimulados na pós-graduação, a seguirem na pós-graduação após concluírem o ensino superior.
5: Sobre esses programas, nós conversamos com a presidente da CAPES, Denise Pires de Carvalho. Acompanhe.
4: Oi, presidente, como vai? Vamos começar falando do estímulo que a CAPES vem oferecendo para que as cientistas que são mulheres consigam continuar suas pesquisas. Qual que é o problema que existe hoje em relação à maternidade e que estímulo é esse?
13: Olá, Mariana, um prazer estar contigo e com o Nazi na Voz do Brasil. As mulheres, elas são maioria entre as mestres e as doutoras do nosso país há mais de 20 anos. E nós temos no Brasil 49% de mulheres cientistas. No entanto, elas atuam menos no corpo docente da pós-graduação. Então há um gargalo, há um impedimento no ingresso e permanência das mulheres como professoras na pós-graduação.
4: Presidente, assim como as mulheres, a CAPES também tem investido em outras ações aí para promoção da diversidade, com um programa voltado para jovens indígenas, né? O que, que é esse programa? Como que ele vai ajudar a ampliar a participação dessas diversas etnias no ambiente de produção científica?
13: É o novo programa de desenvolvimento acadêmico indígena, porque os nossos estudantes indígenas têm sido incluídos no ambiente da educação superior. Quando eles terminam os seus respectivos cursos, eles querem ingressar, muitos deles, nos cursos de mestrado e doutorado. No entanto, a seleção para esses cursos acontece muitas vezes longe da localidade onde eles moram. Então, esse novo programa, ele vem para que aconteça uma seleção dos estudantes indígenas de uma maneira nacional. Eles podem aplicar a seleção do local onde eles estão, muito semelhante ao que fazemos com os estudantes que vêm do exterior para estudar no Brasil. Então, um estudante que está em São Gabriel da Cachoeira, que acabou a sua graduação, ele pode tentar a seleção para o mestrado ou doutorado na Unicamp, na UNB, na UFRJ, ou mesmo na Universidade Federal do Amazonas, sem precisar sair de São Gabriel da Cachoeira. Ele faz a seleção e ele só vai para a região para onde ele é selecionado depois dele ser selecionado.
5: Agora, presidente, como é que a CAPES identificou a necessidade desse estímulo aos indígenas, né? E que benefícios a maior diversidade de culturas e origens dos cientistas pode trazer para as pesquisas brasileiras?
13: Foram os próprios estudantes indígenas que trouxeram essa demanda para a CAPES, junto com os professores que atuam na educação escolar indígena, que vieram nos propor que nós fizéssemos um programa específico para que esses estudantes provenientes de povos originários que estão em regiões mais isoladas do país possam continuar os seus estudos, fazendo a seleção das suas localidades. E eles vão migrar para seguir os seus estudos no mestrado, no doutorado, somente após serem selecionados.
4: Mas é como o Nazi disse, né? Tem um benefício para a própria produção científica brasileira, para o tipo de pesquisa que vai ser feita?
13: Com toda certeza, porque a educação dialógica é aquela que leva melhores resultados. E esses estudantes, com certeza, terão muito a contribuir no ambiente da pós-graduação, porque eles trazem todos os saberes que existem nos povos originários, toda aquela troca de experiência entre a produção de conhecimento do ambiente da universidade, que é internacional, agora passa a contar também com o conhecimento que vem dos povos originários. E essa educação dialógica certamente aumentará a produção de conhecimento no nosso país e será uma produção de conhecimento que tem possibilidade de atender muito mais às demandas da nossa sociedade, nos diferentes territórios da nação.
4: Agora, presidente, para além desses grupos específicos que a gente mencionou aqui, as mulheres, os indígenas, o governo do Brasil tem também feito um movimento de valorização da produção científica como um todo, teve inclusive reajuste das bolsas, da CAPES, e a gente vê outros estímulos aí. Eu queria que a senhora falasse um pouco mais para a gente do que foi feito nesses últimos anos.
13: No ano de 2023, quando assumimos, houve um aumento de pelo menos 40% no valor das bolsas, mestrado e doutorado, e esse aumento no valor das bolsas foi acompanhado também de um aumento no número de bolsas. É importante que tenhamos cada vez mais pós-graduandos com acesso à bolsa, porque a bolsa garante permanência do pós-graduando nos cursos e a conclusão do mestrado e do doutorado. Mas, para além disso, a CAPES tem seguido no caminho de contratos com as editoras, através do portal de periódicos da Capes, que completou 25 anos, nós estamos investindo não somente no acesso à leitura pelos programas de pós-graduação. Então, há 25 anos, a Capes propicia o acesso à leitura dos periódicos internacionais. Agora, a Capes financia também a publicação da ciência brasileira, a publicação dos artigos da produção de conhecimento nacional nessas revistas internacionais. Com isso, nós temos aumentado muito o número de artigos publicados pela pós-graduação brasileira nas revistas internacionais. Certamente o Brasil vai ficar melhor colocado no futuro próximo entre os países que mais produzem conhecimento no mundo. Para além de produzirmos mais, termos o nosso trabalho aceito para publicação, o que comprova a excelência da ciência brasileira, porque é muito difícil publicar nessas revistas, somente artigos de qualidade são aceitos. Agora, com o pagamento que é feito pelo Ministério da Educação através da Capes, nós temos um aumento no número. E esse artigo que é publicado internacionalmente em acesso aberto, ou seja, todo mundo vai poder ler a produção científica nacional, nós teremos um aumento da citação dos trabalhos que são originários da pós-graduação e da ciência brasileira. Portanto, uma ciência que produz mais, publica mais e tem maior visibilidade.
5: Certo, muito bom. Nós conversamos com Denise Pires de Carvalho, presidente da CAPES, que é a Coordenação de Aperfeiçoamento de Pessoal de Nível Superior. Presidente, muito obrigado pela participação na Voz do Brasil.
13: Prazer é todo meu.
4: Recorde de exportações do agronegócio brasileiro no primeiro trimestre desse ano eleva o setor à posição de destaque no comércio internacional.
5: As vendas no exterior somaram mais de 38 bilhões de reais, um aumento de 0,9% em relação ao mesmo período do ano passado.
4: De acordo com o Ministério da Agricultura e Pecuária, o principal destino das exportações do agro brasileiro é a China.
5: Os números, segundo o Ministério da Agricultura, refletem a competitividade dos produtos brasileiros no comércio internacional.
4: E também são fruto da ampliação do mercado. Já são 601 aberturas de mercado do agronegócio desde 2023.
5: Quem explica é o secretário de Comércio e Relações Internacionais, Lucas Rua.
14: Aproximadamente 30% de tudo que nós exportamos é do complexo soja, mas eu queria chamar a atenção aqui também para as proteínas animais. Nós tivemos um acréscimo de aproximadamente 22% nas exportações, um destaque para recordes em carne bovina, também na carne suína, e a gente vê efetivamente um trabalho de diversificação de mercado. Veja o caso do açaí, das castanhas, de alguns produtos básicos como o feijão, a partir de uma série de ferramentas que nós temos, por exemplo, aqui no Ministério da Agricultura, como o Agro Insight, Passaporte Agro, a participação em feiras internacionais em conjunto com a Apex, a gente gera oportunidade, a gente gera renda e a gente gera emprego, especialmente onde mais precisa, que é no interior do nosso país.
4: Serviços públicos em um clique. Está cada vez mais fácil e simples resolver e acessar as políticas de governo sem sair de casa.
5: No início de maio, o gov.br registrou mais de 500 milhões de assinaturas eletrônicas.
4: E pela primeira vez, mais de 80 milhões de brasileiros acessaram o gov.br em um único mês.
5: O número de acessos únicos foi registrado em março e supera a população de países como a Alemanha e França.
4: Para garantir a segurança no acesso, o gov.br conta com níveis de proteção.
5: E dentro da ferramenta é possível encontrar serviços que ajudam a evitar golpes virtuais.
15: Acessar serviços do INSS, do SUS ou até assinar um documento sem sair de casa já é uma realidade no Brasil. Tudo isso é possível com a conta gov.br. Ela funciona com um login único que reúne mais de 4.600 serviços digitalizados do governo federal. Hoje, mais de 175 milhões de brasileiros já utilizam a plataforma, entre eles o vendedor Pedro Vieira.
16: Uso para carteira, uso para curso também, para acessar documentos, imposto de renda também, tudo, uso Gov para tudo.
15: E Pedro Vieira destacou a segurança ao usar a ferramenta.
16: E é muito seguro, bem confiável. Tem acesso biométrico, tem acesso digital também.
15: Para dar mais segurança ao cidadão, a conta gov.br funciona com diferentes níveis de proteção. O bronze concede o acesso preço básico, o prata é feito com avaliação bancária e o ouro com biometria. E quanto maior o nível da conta, mais seguro é o acesso. Além disso, o usuário pode ativar a verificação em duas etapas, que funciona como uma segunda barreira contra invasões, como explica Hudson Mesquita, diretor do Departamento de Identidade Digital do Ministério da Gestão e da Inovação em Serviços Públicos.
17: Após ele entrar com o CPF e a senha, é solicitado um código que ele mesmo gera ali no aplicativo gov.br. Então, imagina um cenário onde o fraudador consegue roubar a senha do cidadão, ele não teria acesso a esse código, não teria como acessar a conta, né? Então, a segunda camada ali de segurança.
15: Com a conta Gov protegida, você pode acessar na plataforma serviços digitais que vão ajudar a proteger seus dados contra golpistas. A proteção do CPF impede que empresas sejam abertas no seu nome sem autorização. O BC Protege Mais bloqueia a abertura de contas bancárias indevidas. E o Registrato permite consultar contas, dívidas e chaves Pix vinculadas ao seu CPF. E tudo isso sem precisar enfrentar filas ou sair de casa. É o caso do educador físico Felipe Cavalcante.
18: Porque antigamente a gente tinha que ir lá na hora, né? E presencialmente, toda aquela burocracia, e hoje na nossa mão a gente consegue resolver esse problema.
15: Em caso de dúvidas, as pessoas podem acessar o gov.br/conta. Também é possível receber atendimento presencial sobre a plataforma. Para encontrar uma unidade do balcão gov.br, vá em gov.br/presencial. Reportagem Cleide Lopes.
4: Essas foram as notícias do Governo do Brasil.
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5: Fique agora com as notícias do Poder Judiciário e do Congresso Nacional. Uma boa noite.
4: A gente volta segunda-feira. Boa noite para você e até lá.
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21: STF fixa regras para o pagamento de verbas indenizatórias e reafirma o teto constitucional.
22: STJ define que oferta de imóvel em plataformas como o Airbnb exige aprovação do condomínio.
21: Justiça Eleitoral atinge 158 milhões de eleitores e 88% de biometria.
22: Boa noite, eu sou Carlos Eduardo Cunha.
21: E eu sou Walter Lima.
22: O STF publicou um conjunto de decisões sobre o regime remuneratório do Judiciário e do Ministério Público.
21: As decisões estabelecem medidas para unificar critérios nacionais de pagamento, restringir a criação de benefícios e ampliar a transparência na folha de pagamento do setor público. Arthur Filho.
23: Entre os principais pontos definidos pelo Supremo Tribunal Federal está o reforço de que o subsídio dos ministros da Corte continua sendo o teto remuneratório da administração pública. O tribunal também reafirmou a equiparação entre os regimes remuneratórios da magistratura e do Ministério Público, desde que observados os limites constitucionais. Outro ponto central é a regra de que verbas indenizatórias só podem ficar fora do teto quando houver previsão expressa em lei nacional, além de unificação de critérios pelo Conselho Nacional de Justiça, o CNJ, e pelo Conselho Nacional do Ministério Público.
22: O uso de imóveis residenciais para estadias de curta duração, como em contratos na plataforma Airbnb, depende da aprovação do condomínio.
21: Essa definição é do STJ. Fátima Uchoa.
24: A proprietária de um apartamento em Minas Gerais pretendia destiná-lo a estadias de curta duração sem necessidade de aprovação em assembleia, mas o condomínio alegava que isso, além de não estar previsto em convenção, afastava o caráter residencial do prédio. No STJ, o voto que prevaleceu no julgamento foi o da ministra Nancy Andrighi. A segunda sessão manteve acórdão do Tribunal Estadual e considerou que o uso dos imóveis para exploração econômica ou profissional descaracteriza a destinação residencial e, por isso, deve ser autorizado autorizado por, no mínimo, 2/3 dos condôminos. Essa definição uniformiza o entendimento do próprio STJ sobre o tema.
0: Justiça Eleitoral atinge 158 milhões de eleitores e 88% de biometria.
1: Dados foram consolidados após o fechamento do cadastro eleitoral. Fábio Ruas.
2: O fechamento do cadastro 150 dias antes das eleições é uma forma da Justiça Eleitoral organizar o pleito. E com isso, o Corregedor-Geral da Justiça Eleitoral, ministro Antônio Carlos Ferreira, divulgou as informações durante sessão plenária. São mais de 158 milhões de eleitoras e eleitores, sendo 140 milhões com a biometria registrada. A presidente do TSE, ministra Carmen Lúcia, lembrou que a biometria traz mais segurança para as eleições.
3: Nos próximos dias 13 e 14, o TST sedia um encontro sobre boas práticas de conciliação e mediação.
7: O evento é uma etapa preparatória para a Semana Nacional da Conciliação Trabalhista 2026. Ana Paula Souza.
25: O encontro antecede a Semana Nacional da Conciliação Trabalhista 2026, que acontece de 25 a 29 de maio, com um slogan inspirado na Copa do Mundo, um acordo muda o jogo, já que o trabalhador pode procurar o Centro Judiciário de Conciliação de Conflito antes mesmo de ajuizar uma ação e resolver o problema sem precisar seguir com o processo nos tribunais.
26: Justiça Federal condena a União e INSS a reduzir prazo de perícias médicas no norte do Piauí.
27: A ação foi proposta pelo MPF, Vanessa Pereira.
28: Segundo o MPF, o tempo médio de espera para perícia na região norte do Piauí, especificamente nos municípios de Parnaíba, Cocal e Piracuruca, chega a mais de 6 meses. Tempo muito maior que a média nacional e o prazo fixado pelo STF. Agora, segundo a sentença, o INSS terá até 3 meses para realizar os agendamentos, perícias e avaliações sociais. Para isso, foi autorizado o atendimento de segurados em outras agências do INSS, perícias remotas, mutirões e convênios com entidades públicas ou privadas. Em caso de descumprimento injustificado, a multa estipulada é de R$5 milhões. Ainda cabe recurso da decisão.
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31: Boa noite.
30: Bom fim de semana e até segunda-feira.
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33: Eu sou Ricardo Nakaoka e estes são os destaques de hoje do Jornal do Senado, que começa agora. Congresso promulga lei que reduz penas dos condenados pelos atos de 8 de janeiro. Senado vai analisar redução do tempo de serviço para aposentadoria de policiais e bombeiros militares. Projeto torna inafiançável homicídio no trânsito cometido por motorista embriagado. Boa noite. O presidente do Congresso Nacional promulgou nesta sexta-feira a Lei da Dosimetria. A nova legislação, que reduz as penas dos condenados pelos atos de 8 de janeiro, passa a valer após a publicação no Diário Oficial da União. Repórter Maurício De Santi.
34: O projeto da dosimetria, com o objetivo de reduzir as penas para os condenados pelos atos do 8 de janeiro, foi aprovado pelo Senado e pela Câmara no ano passado, mas sofreu um veto integral do presidente Lula. Esse veto, no entanto, foi derrubado no dia 30 de abril por decisão da maioria dos deputados e dos senadores. Pela Constituição, o presidente do Senado pode promulgar uma lei quando o presidente da República deixa de sancioná-la em até 48 horas. E foi o que aconteceu. Para o senador Carlos Viana, do PSD de Minas Gerais, a lei da dosimetria é uma questão de justiça.
35: As pessoas que foram condenadas em 8 de janeiro, aquelas que depredaram, que cometeram crimes, elas têm que responder de acordo com a sua responsabilidade. Nossa obrigação é fazer essa correção para que as pessoas respondam, mas dentro sim da responsabilidade, dentro do que cometeram.
34: Já o líder do governo no Congresso, o senador Randolfe Rodrigues, do PT do Amapá, tem um entendimento diferente e questiona a legalidade da redução de penas.
36: Se trata de crime contra o Estado.
4: Estado Democrático de Direito. Então, claramente, são insuscetíveis de redução de pena, de anistia ou de indulto, conforme prevê a Constituição.
34: Com a publicação do ato de promulgação, a lei da dosimetria entra em vigor. Agora, cada um dos réus interessados precisa requerer a mudança no tempo de condenação junto ao Supremo Tribunal Federal.
33: E a Comissão de Segurança Pública aprovou convites para ouvir o diretor-geral da Polícia Federal, Andrei Rodrigues, e o delegado Marcelo Ivo de Carvalho. A ideia é esclarecer a expulsão de Marcelo Ivo da Fundação de Oficial de Ligação da PF em Miami e a atuação do órgão no episódio que envolveu o possível monitoramento do ex-deputado Alexandre Ramagem em solo americano. As informações com o repórter Bruno Lourenço.
5: Os pedidos de esclarecimento apresentados pelo senador licenciado Jorge Seif, do PL de Santa Catarina, foram motivados por divergências entre as versões da Polícia Federal Brasileira e das autoridades dos Estados Unidos. Segundo o senador, o diretor-geral da PF teria afirmado à imprensa que a detenção de Ramagem foi fruto de uma cooperação bilateral, versão que teria sido negada pelos americanos logo em seguida.
6: O delegado de uma instituição respeitada que nós amamos, respeitamos, que é a Polícia Federal do Brasil, dando declarações desastrosas. E acima de tudo, ele mentiu, ele inventou, ou tem acordo, nós não sabemos. O Brasil precisa saber.
5: Delegado Marcelo Ivo de Carvalho, que atuava junto ao Serviço de Imigração e Alfândega dos Estados Unidos, foi desligado da função após o ocorrido.
33: O Senado vai discutir o projeto da Câmara dos Deputados que reduz o tempo mínimo de atividade militar exigido para a aposentadoria integral de policiais e bombeiros. A proposta permite que os estados diminuam em até 5 anos as regras aplicáveis a esses profissionais. Repórter Douglas Castilho.
8: A regra atual prevê que os militares, para fazerem jus à aposentadoria com o valor integral de seus vencimentos, devem trabalhar por 35 anos, sendo ao menos 30 deles como militar. Com a proposta, os estados passariam a ter a liberdade de reduzir o tempo necessário na atividade militar de 30 para até 25 anos. A medida é uma forma de reconhecer as dificuldades inerentes a essas profissões. O senador Stevenson Valentim, do Podemos do Rio Grande do Norte, afirmou ser favorável à discussão do projeto no Senado e explicou suas razões.
9: Você sabe que é trabalhar na escala 24 por 24, 24 por 32, não, e lidando com situações de estresse, passando o dia todo lidando com coisas que ninguém quer lidar, que é a segurança pública, que é trocar tiro com bandido, que é subir morro, que é ir atrás de traficante, de bandido. Eu acho que é justo a gente discutir isso aqui.
8: O texto também afeta a regra de transição daqueles que ingressaram na carreira antes de 2020. Os estados terão a permissão para baixar o requisito mínimo de 25 para 20 anos de serviço militar, embora os profissionais ainda precisem arcar com um pedágio proporcional ao tempo que faltar.
33: E foi sancionada a lei que permite aos médicos residentes o fracionamento das férias anuais. Mas a medida só vai entrar em vigor 180 dias depois da publicação oficial. Repórter Lana Dias.
10: Uma nova lei permite o fracionamento das férias para médicos residentes. O texto sancionado pelo presidente Lula diz que, a pedido, os profissionais na especialização poderão dividir os 30 dias de repouso anual em períodos de, no mínimo, 10 dias cada. O parcelamento também vale para os residentes em outras áreas da saúde, com regras a serem definidas em regulamento. Quando a medida esteve em discussão no plenário do Senado, o senador Nelson Utrade, do PSD de Mato Grosso do Sul, que é médico, explicou que a proposta favorece a formação do profissional.
11: Você já com aquele pique entrando numa cirurgia atrás da outra, dali a pouco você entra de férias, fica 30 dias sem pegar num bisturi, sem pegar nas pinças cirúrgicas. Você regride, é uma coisa natural. Ao passo que se você puder fracionar suas férias, você vai conseguir de uma forma bem equilibrada colocar o seu descanso para ser exercitado sem perder o tempo do seu aprendizado.
10: Também médica, a senadora Zenaide Maia, do PSD do Rio Grande do Norte, defendeu a iniciativa.
12: A residência médica é uma força de trabalho em qualquer hospital e escola desse país. Então, querer fracionar suas férias é justo.
10: O fracionamento de férias começará a valer 180 dias depois da publicação da lei, ou seja, em meados de novembro. Até lá, o médico continua com direito a 30 dias consecutivos de férias, sem possibilidade de divisão. De acordo com a pesquisa Demografia Médica no Brasil, o país contava com 47,7 mil médicos residentes em 2024.
33: Estamos na campanha Maio Amarelo, que busca conscientizar a população da importância do trânsito seguro. Um dos projetos no Senado sobre esse assunto torna crime inafiançável o homicídio no trânsito quando o motorista está sob efeito de álcool. Repórter Márcio Maturana.
0: Começou a campanha Maio Amarelo para um trânsito mais seguro. O Senado analisa vários projetos sobre o assunto. Um deles, na Comissão de Constituição e Justiça, torna o bafômetro obrigatório para motorista envolvido em acidente. O texto é do senador Fabiano Contarato, do PT do Espírito Santo.
1: Se hoje um motorista, mesmo bêbado, mata alguém e fica no local, o delegado está impedido de lavrar o auto de prisão em flagrante, porque não se importa.

0: A intensificação das ações de prevenção, denúncia e responsabilização diante da recorrência dos casos no país. Também afirmou que a subnotificação compromete a formulação de políticas públicas eficazes. Damares Alves também alertou que meninos estão entre as vítimas de abuso sexual e precisam de maior visibilidade nas ações de proteção.
1: E às vezes o menino não fala porque ele acha que foi uma brincadeira. E às vezes o menino não fala porque a vergonha para o menino é muito maior do que para a menina. Mas a gente precisa observar os comportamentos.
0: Com edição de Paula Groba e trabalhos técnicos de João Lira, o Jornal do Senado fica por aqui. Acompanhe agora as notícias do Tribunal de Contas da União e da Câmara dos Deputados. Boa noite e um bom fim de semana.
2: Minuto do TCU.
3: Esta é a última semana para visitar a exposição Transbordar o Mundo, os olhares de Tarsila do Amaral, no Centro Cultural do Tribunal de Contas da União. A mostra fica aberta ao público até domingo, dia 10 de maio, em Brasília. Durante a visita, é possível conhecer 60 obras originais da artista, além da sua trajetória como uma das figuras centrais do modernismo brasileiro. 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
4: Câmara aprova aumento da proteção legal para vítimas de crimes sexuais.
5: Presidente garante a votação da proposta que altera a jornada de trabalho.
4: Deputados defendem ações para a promoção do desenvolvimento regional.
5: Boa noite. Gilson Daniel, do Podemos do Espírito Santo, rebate declarações de gestores que criticam o repasse de recursos a municípios. De acordo com o parlamentar, é nas cidades que os investimentos públicos se traduzem diretamente em serviços essenciais, como água e energia.
4: Segundo Gilson Daniel, administrações municipalistas promovem impactos concretos na infraestrutura e na qualidade de vida da população. Ele alerta os capixabas para a importância de políticas que garantam apoio financeiro contínuo aos municípios.
5: Daniel Almeida, do PCdoB, registra a realização de programa do governo da Bahia que busca ouvir moradores, lideranças e representantes da sociedade civil para reunir propostas voltadas ao planejamento público do Estado. Ele ressalta que a abertura da ação ocorreu no início do mês em Irecê.
4: Daniel Almeida sublinha que o modelo funciona como espaço de prestação de contas sobre compromissos assumidos anteriormente pelo Executivo Estadual. Ele assinala que a mobilização deve percorrer outros territórios baianos, ampliando a participação na definição de prioridades para a Bahia.
2: Agricultura.
5: Preocupado com a crise financeira dos produtores rurais, Afonso Rando, PP do Rio Grande do Sul, cobra a votação do projeto que prevê o alongamento das dívidas agrícolas. Ele explica que a medida pode ser viabilizada com recursos do Fundo Social e dos royalties do petróleo.
4: Segundo Afonso Ram, os produtores precisam de condições mais favoráveis que as atuais, como prazo de até 10 anos para pagamento e carência de 3 anos. O deputado avalia que o setor precisa de 180 bilhões de reais para garantir a produção de alimentos e a sustentabilidade no campo.
2: Meio ambiente.
5: Marina Silva, da Rede de São Paulo, destaca encontro internacional sobre a redução da dependência dos combustíveis fósseis realizado na Colômbia no final de abril. A deputada afirma que os países precisam construir planos nacionais de transição para reorganizar as fontes de energia.
4: Marina Silva ressalta que o Brasil participa desse debate com ações de desenvolvimento sustentável. Ela avalia que a instabilidade geopolítica ligada ao petróleo reforça a urgência de alternativas tecnológicas capazes de proteger economias nacionais e ampliar a segurança climática.

0: Economia.
1: No entendimento de Sidney Leite, do PSD do Amazonas, a manutenção das altas taxas de juros pelo Banco Central prejudica o trabalhador. Ele argumenta que o custo do serviço da dívida e os juros do cartão de crédito rotativo pressionam a economia e favorecem apenas o setor financeiro.
2: Sidney Leite alega que programas econômicos como o Desenrola e o fim progressivo do cartão de crédito consignado são insuficientes sem uma redução na taxa básica de juros. Para ele, o Brasil apresenta índices econômicos que não justificam taxas superiores às de países em guerra.
1: Welter, do PT do Paraná, enaltece o programa Desenrola, que, segundo ele, vai ajudar milhões de brasileiros endividados. O deputado explica que a iniciativa do governo busca reduzir juros e facilitar a renegociação de dívidas, aliviando o orçamento das famílias.
2: O deputado afirma que o aumento do acesso ao crédito levou muitas pessoas ao endividamento e o programa surge como alternativa para reorganizar a vida financeira. Para ele, a medida deve ampliar o poder de compra e melhorar as condições de vida da população.
1: Patrus Ananias, do PT de Minas Gerais, defende que o Brasil reduza a dependência da exportação de matérias-primas. Segundo o deputado, o avanço da industrialização nacional, especialmente no setor de minérios, é fundamental para ampliar a autonomia econômica do país.
2: Patrus Ananias propõe a criação de uma empresa pública nos moldes da Petrobras para gerir a exploração de terras raras e outros recursos minerais. Na avaliação dele, o Estado deve assumir o papel principal na geração de tecnologia e riqueza no país.
0: Trabalho.
1: Presidente da Câmara garante a votação da proposta que altera a jornada de trabalho 6x1. Acompanhe na reportagem de Luiz Gustavo Xavier.
3: O presidente da Câmara dos Deputados, Hugo Mota, afirmou nesta quinta-feira que a proposta de mudança na escala de trabalho 6x1 será votada pela Casa e diz que não votar essa matéria não está em questão. Hugo Mota participou de entrevista coletiva na Paraíba após o evento Câmara pelo Brasil, na Assembleia Legislativa do Estado. Segundo ele, o tema já entrou na agenda prioritária do Congresso e deve avançar nas próximas semanas, com expectativa de análise ainda no mês de maio.
4: Queremos que todos compreendam que há uma decisão política de se caminhar nesse sentido. É muito melhor sentar à mesa e negociar o texto, que é quando a gente tem, na verdade, o horizonte já de data para que essa matéria seja votada.
3: Hugo Mota também declarou que há um ambiente favorável à aprovação da proposta e comparou o debate atual a outras mudanças trabalhistas ocorridas ao longo da história brasileira, como o fim da escravidão, a criação da carteira de trabalho e do 13º salário. Da Rádio Câmara de Brasília, Luiz Gustavo Xavier.
2: Lídice da Mata, do PSB da Bahia, é favorável à proposta que reduz a jornada de trabalho, destacando a importância do debate em curso na Câmara. Segundo a parlamentar, a medida pode melhorar a qualidade de vida dos trabalhadores e deve avançar ainda neste mês.
1: Lídice da Mata também rebate críticas sobre possíveis impactos na produtividade, afirmando que o desempenho econômico depende de fatores como tecnologia e políticas públicas. Para ela, a redução da jornada contribui para a dignidade e a saúde dos trabalhadores.
2: Luiz Carlos Mota, do PL de São Paulo, participou da 5ª edição do 1º de Maio dos Comerciários, realizada em Avaré. O deputado informa que o evento reuniu mais de 4 mil trabalhadores que aprovaram 12 propostas em defesa da categoria.
1: Luiz Carlos Mota parabeniza a Federação dos Comerciários do Estado de São Paulo pela organização e reafirma apoio às pautas de valorização profissional e direitos trabalhistas.
0: Transportes.
2: Câmara aprova a renovação de carteira de motorista com mais facilidade para condutores sem multas. O repórter Antônio Vital tem detalhes sobre a medida.
5: A Câmara dos Deputados aprovou medida provisória que torna mais simples a renovação da Carteira Nacional de Habilitação, a CNH, se o motorista estiver inscrito no Cadastro Positivo de Condutores. O cadastro, criado em 2020, contempla os motoristas que não cometeram infrações de trânsito nos últimos 12 meses. A proposta original, editada pelo governo, dispensava os condutores sem multa de fazer os exames do DETRAN para renovar a CNH ou autorização para conduzir ciclomotor. O relator da medida provisória na comissão mista, composta por deputados e senadores, senador Renan Filho, do MDB do Alagoas, alterou o texto e manteve a exigência de exames de aptidão física e mental para renovação da carteira, mesmo para aqueles sem multas. A mudança foi pedida pelo senador Dr. Irã, do PP de Roraima. Ele argumentou que, caso a pessoa não tivesse multas de trânsito, poderia ficar 30 anos sem fazer qualquer exame, o que seria um risco. A medida provisória determina ainda que os custos dos exames de aptidão física e mental e da avaliação psicológica têm que obedecer um teto máximo nacional a ser fixado pela Secretaria Nacional de Trânsito. O governo, ao editar a medida provisória, argumentou que 20 milhões de motoristas dirigem sem habilitação devido aos custos elevados da carteira. A medida provisória que torna mais simples a renovação da Carteira Nacional de Habilitação, a CNH, se o motorista não tiver multas em um período de 12 meses, seguiu para análise do Senado. Da Rádio Câmara de Brasília, Antônio Vital.
1: Pompeu de Matos, do PDT, celebra a decisão do governo de anular mais de 3 milhões de multas aplicadas pelo sistema de pedágio Free Flow. O deputado ressalta que apenas no Rio Grande do Sul foram registradas mais de 1 milhão e 200 mil autuações indevidas.
2: Pompeu de Matos sugere a aprovação de um projeto que permite a vinculação de débitos de pedágio ao IPVA, sem aplicação de penalidades. Ele afirma que a tecnologia, que deveria facilitar a vida do motorista, acabou gerando transtornos para cidadãos e caminhoneiros.
1: Política. Tadeu Venere, do PT do Paraná, critica lideranças de direita e de extrema-direita que acusam a esquerda de incoerência, mas que migram de partidos para viabilizar candidaturas, mesmo quando essa mudança signifique estar ao lado de pessoas a quem combatiam antes.
2: Ao citar a derrubada do veto ao projeto da dosimetria, Tadeu Venere questiona a inconsistência entre discursos rigorosos contra crimes e votos que podem resultar na soltura de milhares de presos. Para ele, por não ter propostas reais para a vida dos brasileiros, a oposição se limita a atacar a esquerda.
1: Justiça. Otone de Paula, do PSD, reafirma sua tese de que gestões fluminenses autodeclaradas de direita foram responsáveis por episódios de corrupção no Rio de Janeiro. Ele cita irregularidades na Fundação CEPERJ, contratações de funcionários fantasmas e desvio de recursos da privatização da SEDAI.
2: Otone de Paula critica o uso da pauta ideológica como forma de encobrir problemas administrativos. Ele afirma que operações policiais recentes em secretarias estaduais levantam questionamentos sobre a condução do poder público no Estado.
1: Talíria Petrone, do PSOL do Rio de Janeiro, aponta uma relação entre a família Bolsonaro e o crime organizado. A deputada menciona a nomeação de familiares de milicianos como exemplos de uma trajetória questionável.
2: Talíria Petrone cita ainda aliados políticos ligados à família Bolsonaro, envolvidos em investigações como casos de funcionários fantasmas no CEPERJ. Para ela, o Brasil deve manter o foco no combate à corrupção.
1: Segurança Pública. Anne Ortiz, do PP do Rio Grande do Sul, defende a urgência de a Câmara votar a redução da maioridade penal para crimes hediondos e de extrema violência. Ela cita a pesquisa feita pela Real Time Big Data, segundo a qual entre 80% e 90% dos brasileiros são favoráveis à proposta.
2: A congressista opina haver falhas no sistema socioeducativo, onde passa o infrator sem ser corrigido e sem que seja feita justiça às vítimas. Anne Ortiz cita países nos quais as punições a jovens criminosos são compatíveis com a gravidade dos atos e pede revisão da legislação nacional.
1: Vinícius Carvalho, do PL, defende a redução da maioridade penal em casos de crimes graves cometidos por adolescentes. O deputado cita um caso recente de violência sexual contra crianças em São Paulo para cobrar do Congresso Nacional uma resposta mais rigorosa na responsabilização dos envolvidos.
2: Vinícius Carvalho também defende a aprovação de proposta que impede a não persecução penal em crimes de pornografia infantil e pedofilia. Ele argumenta que esse tipo de acordo pode resultar em punições brandas para pessoas que divulgam imagens criminosas contra crianças e adolescentes.
1: Capitão Alden, do PL da Bahia, defende um projeto que aumenta as penas para crimes cometidos contra profissionais de segurança privada. A proposta aprovada pela Câmara, na visão do deputado, busca garantir mais proteção a vigilantes que atuam em situações de risco no cotidiano.
2: Capitão Alden anuncia que o texto também amplia a proteção aos familiares e estabelece tratamento mais rigoroso aos criminosos. De acordo com o parlamentar, a medida tem o potencial de inibir a violência e reforçar a valorização desses profissionais.
1: Helder Salomão, do PT do Espírito Santo, alerta sobre a possibilidade de anistia a quase 200 mil detentos, incluindo agressores de mulheres e pedófilos, após a derrubada do veto ao projeto da dosimetria. Para ele, a possibilidade é estarrecedora frente ao recorde de feminicídios no país.
2: Helder Salomão cita dados do Ministério da Justiça, segundo os quais, no primeiro trimestre do ano, a cada 5 horas e 25 minutos, uma mulher foi morta no país. Para ele, o machismo e o discurso de ódio são as principais causas dessa violência, e o Congresso não pode abrir brechas para a impunidade.
0: Votação.
1: O plenário da Câmara aprovou o aumento da proteção às vítimas de crimes sexuais. O repórter Marcelo Larcher traz as informações.
6: A Câmara dos Deputados aprovou o projeto que aumenta penas para crimes como estupro, assédio sexual e divulgação não autorizada de conteúdo íntimo. No caso do estupro, a pena passa de 8 para 12 anos de prisão, podendo chegar a 32 anos e resultar na morte da vítima. A proposta cria uma lei da dignidade sexual e altera regras do Código Penal, do Estatuto da Criança e do Adolescente e do Código Civil para ampliar a proteção às vítimas de crimes sexuais e endurecer as punições. A pena máxima para assédio sexual aumenta de 2 para 4 anos de prisão. O mesmo vale para o crime de registro não autorizado da intimidade sexual, que tem pena máxima de 1 ano e passa para 3. O texto prevê ainda aumento de até 2/3 das penas se os crimes forem cometidos contra pessoas idosas ou com deficiência, ou se ocorrem em escolas, hospitais ou estabelecimentos policiais ou prisionais. O texto também aumenta punições para crimes relacionados à pornografia infantil e exploração sexual de crianças e adolescentes previstos no Estatuto da Criança e do Adolescente. Dependendo da conduta, as penas poderão chegar a 10 anos de prisão. Além do aumento das penas, o projeto também amplia as situações em que a justiça poderá determinar a perda do poder familiar, incluindo casos de crimes graves e crimes sexuais praticados contra filhos e outros integrantes da família sob responsabilidade do agressor. O texto também prevê que condenados por crimes sexuais possam perder cargos públicos em alguns casos. O texto foi apresentado pela deputada delegada Catarina, do PSD de Sergipe, e sofreu alterações da relatora, deputada delegada Ione, do Avante de Minas Gerais, que justificou as medidas.
7: No presente projeto, a incidência mais gravosa do poder punitivo do Estado para esse tipo de delito odioso também repercute em sanções acessórias a serem impostas a criminosos sexuais, a exemplo da perda da tutela e curatela e da inabilitação para os cargos públicos. Ademais, procura-se garantir proteção às vítimas nas órbitas jurídicas e assistencial, além de investir esforços públicos na educação e conscientização coletiva para a mudança social, construção de espaço público de convívio saudável, respeitoso e seguro.
6: O projeto ainda garante às vítimas de crimes sexuais atendimento psicológico e jurídico prioritário, proteção de dados pessoais e acolhimento humanizado durante o atendimento. O projeto que cria a Lei da Dignidade Sexual e amplia punições para crimes sexuais seguiu para análise do Senado. Da Rádio Câmara de Brasília, com informações de Daniele Lessa, Marcelo Larcher.
0: Saúde.
2: Diego Garcia, do União do Paraná, defende a aceitação de exames solicitados por nutricionistas em laboratórios e hospitais. Relator da matéria na Comissão de Constituição e Justiça, ele afirma que a medida amplia o acesso dos pacientes e reduz a dependência de encaminhamento médico.
1: Segundo Diego Garcia, a iniciativa valoriza o papel do nutricionista e diminui a burocracia no atendimento. O deputado acrescenta que a proposta deve agilizar o acesso aos serviços, especialmente no SUS, além de fortalecer a prevenção e melhorar a qualidade do cuidado em saúde.
8: Então agora nós vamos desburocratizar esse sistema e facilitar, porque basta passar por esse profissional de nutrição, ele já vai ter acesso tanto à receita para os suplementos, como também à receita, o encaminhamento para a realização de exames. Então é mais facilidade, menos burocracia e melhorar a qualidade da saúde da população brasileira. Atuar na prevenção e valorizar os profissionais de nutrição.
2: Dr. Zacarias Calil, do MDB de Goiás, denuncia desperdício de quase 300 milhões de reais com o descarte de 10 milhões de doses de vacinas da Coronavac vencidas e que, por falha logística, não chegaram à população, segundo a auditoria do Tribunal de Contas da União, citada por ele.
1: Dr. Zacarias Calil lamenta o desperdício milionário enquanto a saúde pública passa por carências básicas, como a falta de exames e estrutura hospitalar. Ele defende que o parlamento cobre respostas sobre as compras e pela ineficácia da redistribuição.
0: Educação.
2: José Rocha, do União da Bahia, apresentou proposta de emenda à Constituição que integra o ensino médio à formação técnico-profissional. O deputado afirma que a medida pode ampliar a qualificação dos jovens, reduzir a evasão escolar e preparar estudantes para o mercado de trabalho.
1: José Rocha acredita que a educação técnica é necessária para aumentar a produtividade do trabalhador brasileiro. Ele ressalta que o modelo permite ao jovem ingressar mais cedo em uma profissão sem impedir o acesso posterior ao ensino superior.
2: Soraya Santos, do PL do Rio de Janeiro, fala sobre a importância da educação inclusiva aliada ao trabalho de escolas especializadas. Segundo ela, o sistema público deve garantir inclusão, mas precisa do apoio dessas instituições para atender alunos com necessidades específicas.
1: Soraya Santos também alerta para desafios enfrentados nas salas de aula, como a sobrecarga de professores e a falta de estrutura adequada. Ela destaca ainda a importância de assegurar às famílias o direito de escolher o modelo educacional mais adequado para seus filhos.
2: Termina agora o Jornal Câmara dos Deputados com trabalhos técnicos de Wellington Teles e a apresentação de Luciana Vieira e Tércia Guimarães. Boa noite para você.
1: A Voz do Brasil está de volta na segunda-feira. Uma boa noite e um bom fim de semana.
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Agradecer todo esse carinho. E junto de vocês viver um dos momentos mais importantes da minha vida. Classics me move. Classics me faz acreditar que tudo, tudo é possível. São 20, 30 anos de carreira que serão vividos intensamente essa noite. Sejam bem-vindos, meus amores. Recebam a minha música, a batida do meu coração e o sentimento mais lindo que eu possa entregar. O amor.

É uma beleza ser crioleva. Entendeu? Molinho, molinho.

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1: No tempo em que ainda era um simples estudante de medicina numa universidade do meio oeste dos Estados Unidos da América, Dr. Marlin nutria a estúpida preocupação com um mundo cheio de pessoas aleijadas e de doentes sem esperança de cura. Por essa razão, era partidário da eutanásia e da eliminação dos aleijados sem cura. Moço e irreverente, costumava travar calorosas discussões com os colegas que pensavam de maneira diferente da sua. Aos seus inflamados argumentos, os companheiros respondiam: "Mas então você não vê que nós aqui estamos estudando medicina precisamente para cuidar dos aleijados, dos coxos e dos cegos? Os médicos existem neste mundo para curar os doentes." Era sempre a resposta que ele dava. "E se nada pudermos fazer em seu benefício, o melhor para ele é a morte." No entanto, uma noite, quando prestava serviço como interno de hospital, no último ano do curso, Marlin foi chamado para assistir a uma parturiente, imigrante alemã, que morava num bairro miserável da cidade. Era o 10º filho que a pobre mulher dava à luz, e o bebê entrou neste mundo com uma das perninhas bastante mais curta do que a outra. Antes de fazer com que a criança pudesse respirar por si mesma, acudiu-lhe um pensamento: "Que despropósito! Este pequeno vai passar a vida inteira arrastando esta pobre perna. Na escola será vítima de chacota dos outros meninos, que o chamarão manco. Para que hei de obrigá-lo a viver? O mundo nunca dará pela falta dele." Mas, apesar dos pensamentos, o garoto levou a melhor. O jovem médico não conseguiu deixar de insuflar o ar da vida daqueles pequenos pulmões, pondo-os a funcionar. Cumprido o dever, o interno agarrou a maleta do ofício e foi embora, censurando o próprio procedimento: "Não posso compreender por que fiz isto. Como se não houvesse filhos demais naquele antro de miséria. Não entendo por que deixei viver mais aquele que, por cima, estropiado." Os anos correram. O Dr. Marlin consagrou-se como médico e conquistou vasta clientela. As ideias que sustentava na juventude mudaram. Agora, ele se dedicava a salvar

0: conservar vidas. Um dia, seu filho único e a esposa morreram num acidente de automóvel. E Marlin tomou a filha do casal para criar. Amava com todas as forças a netinha Bárbara. No verão em que completou 10 anos, a menina acordou certa manhã queixando-se de torcicolo e de dores nas pernas e nos braços. De começo, pensou-se que fosse poliomielite, a temível paralisia infantil. Mas depois, verificou-se que era uma raríssima infecção causada por vírus pouco conhecido, que também causava paralisia. O Dr. Marlin reuniu vários neurologistas e todos foram unânimes em afirmar que não se conhecia remédio nem tratamento algum para aquela enfermidade. Em todo caso, existe um médico no Oeste, homem moço, que escreveu recentemente sobre o êxito que tem obtido em casos como este, observou um dos neurologistas. O Dr. Marlin não teve dúvidas. Tomou a neta e se dirigiu para o hospital indicado. Quando ficou frente a frente com o médico, único capaz de salvar a neta tão querida, o Dr. Marlin observou que o jovem colega cocheava acentuadamente. "Esta perna curta faz de mim um igual dos meus doentes", observou o Dr. T.J. Miller, ao notar o olhar do Dr. Marlin. "Consinto que as crianças me chamem de manco, e elas adoram isso. De fato, prefiro esse nome ao meu nome real, que é Tadeu, que sempre me pareceu um tanto pomposo e ridículo. Como a tantos outros meninos, deram-me o nome do moço interno que uma noite me ajudou a vir ao mundo." O Dr. Tadeu Marlin empalideceu e engoliu a seco. Por alguns minutos, lembrou-se dos pensamentos que lhe ocorreram naquela noite distante. O mundo nunca dará pela falta dele. Estendeu comovidamente a mão ao jovem colega, o coxinho devotado, graças a quem a neta ia poder andar outra vez, e pensou consigo mesmo: "Em todo caso, sempre é melhor ser coxo do que cego, como eu fui por muito tempo."
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7: 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O agir de Deus é lindo, na vida de quem é fiel.
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0: hora, meu amigo trabalhador. Olha a hora, minha amiga dona de casa. Alô, minha Bahia caipira. Alô, meu Brasil sertanejo. Tá na hora de levantar, meus amigos. Tá na hora de pular da cama. Tá na hora de apertar o seu relógio pelo meu Roscoff.
1: Titi Falcão, fala a hora, hein?
0: Olha, Juju, já são 4 horas e 58 minutos.
1: Bom dia, Titi Falcão.
0: Bom dia, Juju, bom dia.
1: Bom dia, Titi Falcão.
0: Bom dia, meu rei. Hoje é sábado 9 de maio de 2029. Feliz Dia das Mamães, viu? Pra todas as mamães. Ou pra nós, com a proteção de Deus, né? Pra você que não tem sua mamãe aqui, mas sua mamãe tá em um bom lugar, né? São 4 horas e 58 minutos. Vamos acordando, meu amigo trabalhador. Vamos acordando. Alô, meu amigo Babão. Alô, meu amigo Babão. Bom dia, Babão. Bom dia. Amigo Zé Carlos. Alô, Zé Carlos. Bom dia, Zé Carlos.
2: Bom dia, Falcão, pra você e para todos. Estou aqui na sintonia, meu irmão. Daqui a pouquinho eu vou ali na zona rural, lá no distrito de Algodão. Tá bom, Falcão?
0: Rapaz, valeu, meu velho. Um abraço, Zé Carlos.
3: Bom dia, Falcão.
0: Bom dia.
3: Aqui é Ivo Vaqueiro. Mandar um alô aí pra Tiago aí na Fazenda Fênix, seu Diarone. Tá fazendo fez ano, que Deus abençoe a vida dele, deu muitos e muitos anos de vida e saúde a ele.
0: Foi no início da semana.
3: Mandar um alô pra Fábio Baitaba, Paciência, Pastor Alcides, Zezé Pedreiro, Coxa, Jorge Pedreiro. Valeu, Falcão.
0: Valeu, meu velho. Bom dia, bom dia. Olha, bom dia, Falcão. Enilton da Fazenda Joia Rara. Estou ligado no programa musical sertanejo. Vou mandar um alô aí pra minha irmã Nilda e também pro meu cunhado, pro cunhado Valdemir. E pra minha mãe Goi. E pro esposo dela, Zezé. E pro meu irmão Milton Florzinha. Um abraço aí pra Juju. E pra Renan, que Deus abençoe o nosso dia. Meninos, manda um abraço aí pra Nilson.
1: Um beijo pra você.
0: Aí, ó.
1: Um beijo pra você.
4: Oi, meu amigo, eu tava com saudade. Alô, de
0: Nilson,
4: você.
0: Nilson da Fazenda Joia Rara, um abraço, Nilson, bom dia.
5: Focão, bom dia,
0: bom dia. Bom dia, Marcelo.
5: Paz. Focão, mandando um abraço pra minha esposa Rosa, pra toda a família dela, meu pai, minha mãe, primeiro, todos meus irmãos, todos meus filhos, todos meus sobrinhos, minha sobrinha, meu irmão em São Paulo, cunhada. O grande meu amigo aí, Mangangá, Gambira, Gelso Preto, Zé Bala, Zé Pintor, Zé da Onça, Papel de Pano, o grande meu amigo também, Guedes, Danilo, toda a galera da Pegã, Pio da Pilap, Robo Gabafilto, todos meus amigos da região, valeu, Falcão.
0: Valeu, um abraço, bom dia pra você, meu irmão Marcelo. Aí na Fazenda Pegã, bom dia pra todos vocês que estão acordados. Rapaz, a temperatura tá agradável, né? Eita, é gostoso, viu? Confesso pra você que na hora de levantar dá aquela vontade de ficar, mas é isso aí mesmo, né? É isso aí, tem que levantar, tem que trabalhar, porque senão, meu amigo, não paga as contas. Bom, são 5 horas, 1 minuto. Bom dia, bom dia, bom dia!

0: toda mulher tem o direito de encontrar aquele homem romântico que a ame de verdade. Porque a mulher...
1: Olha a hora, gente, olha a hora. 5:05. Bom dia, bom dia, bom dia.
0: A mulher tem o direito de ser feliz.

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hora, meu amigo trabalhador, olha a hora, minha amiga dona de casa. Afeta o seu relógio pelo meu Roscoff, 5 horas 10 minutos. Magníficos.

hora, gente, olha a hora, 5h14. Bom dia, bom dia, bom dia, meu amigo Rafael. Bom dia, Falcão, programação tá top. Valeu, Rafael, um abraço, bom dia pra você. Bom dia pra todas as mamães. Alô, mamãe, alô, mamãe. A minha tá dormindo a hora dessa, né? Miúza é o nome da música. 5h14.

Aí, quem tá gostando é meu amigo Coco. Alô, Coco, abraço, bom dia pra você, meu irmão. Magnífico. 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Alô, pastor Alcides, bom dia, bom dia. Que derrefete. Tentando me evitar o nome da música.

0: 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Bom, são 5h21.
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0: Magníficos, olho por olho. Essa é a lei de Italião, hein? Olho por olho, dente por dente.

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0: Nome da música, Uma

Olha, já estão 5 horas e 27 minutos. Bom dia, bom dia, bom dia. 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Tome forró, magníficos!

0: 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Pode falar. Deixa eu ver aqui, atender o pedido do ouvinte. Olha, bom dia, Fal. Abençoado seja o nosso sábado. Juju, Reinan, um beijo pra vocês, viu? Fal, por gentileza, toca a música, metade da metade. Essa música não tá no meu play. Manda um alô aí pra Forma de Fazer Lobisomem, Cio. É, Cio. Alô, Cio. Tá bom, vou tocar aqui. Cadê aqui? Deixa eu ver aqui. Essa aqui é a música. Essa aqui não, Falco. Já, aí, rapaz. Deu play aqui. Deixa eu tocar. Depois eu toco, viu? E Sil tá de boa. Sil de hoje pra trás não tá perturbando. De hoje pra trás, é. É, meu amigo Sil.
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0: 5h31. Pera aí, Violino, que eu toco tua música, viu? Eita, nós ouvindo esse forrozinho, tomando licor saboroso da Glorinha, o melhor licor da Bahia, uma delícia, né? 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

Oh, trem bom, né? Deixa eu atender aqui. A música de Eliane Xavier diz que de hoje pra trás não te perturbo mais, viu, filho? De hoje pra trás, de hoje pra frente, não. Deixa eu ver aqui. Aqui, essa música não tá no meu play. Metade da metade, magníficos.

metade. 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Alguém lembra dessa música aqui? Alguém lembra? Ó, quem tá por ali é tio Pires. Alô, tio Pires, um abraço, bom dia. 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

0: frequenta gostando de ouvir, né? 5h40. 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Carta branca. Tem gente que tem carta branca, hein? Tem pessoas que a gente... Não, você tem carta branca no meu coração, hein? Você tem carta branca na minha vida.
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0: 5h40. Bom dia.

tá tão bom. 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

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Alô, Renatinha, um abraço pra você. Esse rádio tá chiando demais aí, Renatinha, viu? Esse rádio tá chiando demais aí, hein?

Magníficos, Cristal Quebrado. Quem tá ouvindo e gostando é meu amigo Adalto. Alô, Adalto, um abraço, bom dia pra você, meu irmão. Já são 5 horas 48 minutos. Tome Magníficos.

0: Olha, já são 5 horas e 52 minutos. Gideon disse que eu sou uma semana no Pericil. Fio, você sabe que eu te amo. Não, eu não, né, Fio? Eliane Xavier tá perguntando se você vai pra cidade hoje. Tá perguntando se você vai pra cidade hoje. Passa lá, viu, Fio, pra tomar um cafezinho. O cafezinho quem fez foi Gideon, viu? Gideon que fez o cafezinho lá, viu?
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0: 5h53, bom dia, bom dia!

já estamos chegando ao final do nosso especial com o Magnífico. Meus amigos, o preço do cacau, o mercado do cacau aponta que o cacau caiu de preço, hein? Cacau caiu aí pra R$230 arroba, hein? R$230 arroba. Bom, já o sistema FAEB não disponibiliza o preço do cacau em Piauí, mas em Gandu, cacau R$240 arroba. Em Tamaraju, R$232,50. Camacan, R$228. Eunápolis, R$238. Então, como não tem o preço do cacau em Piauí, a orientação hoje é pelo mercado do cacau mesmo, hein? R$230 arroba. Pra quem tem um cacau com certificado, claro que vai vender acima desse valor, tá bom? 5:56. Alô, Edclay. Acorda, Valentina, Edclay.

pra nós. Agora fala a verdade, hein? Com licor saboroso da Glorinha, o negócio não fica bom? Bom demais. E aqui finaliza a primeira hora do programa com Magníficos, tá bom? 5:59, já chegando a hora da oração do Pai Nosso, né? O Cacau deu uma melhorada, né, gente? Cacau chegou a ter R$245 de arroba pra quem trabalha com cacau de excelência, cacau de qualidade, né? Cacau superou até os R$250 arroba, né? Deu uma melhorada, porque o cacau chegou a ter R$120 arroba. Bom, vamos falar com Deus? Vamos falar com Deus, já faltando alguns segundos para as 6 horas, e eu te convido agora para parar o que tá fazendo e vamos falar com Deus, que tudo aqui tá difícil, tudo aqui tá brabo. 6 horas.

Pai nosso que estais no céu, santificado seja o vosso nome. Venha a nós o vosso reino. Seja feita a vossa vontade, assim na terra como no céu. O pão nosso de cada dia nos dai hoje, perdoai as nossas ofensas, assim como nós perdoamos a quem nos tem ofendido. E não nos deixeis cair em tentação, mas livrai-nos do mal.

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0: hora, gente, olha a hora. Alô, minha Bahia caipira, alô, meu Brasil sertanejo, alô, minha Bahia forrozeira. Já não toca mais forró como antigamente, né? Mas nós estamos por aqui ainda, né? Nós estamos por aqui ainda tocando forró. Até misturazinha com forró e sertanejo agora, né? Bom, já estão 6:07.
1: Bom dia, Titio Falcão.
0: Bom dia, Juju.
1: Bom dia, Titio Falcão.
0: Bom dia, bom dia. Meninos, manda um beijo aí pra Netinho do Porco. Manda um beijo pra Netinho do Porco.
1: Um beijo pra você.
0: Tá lá no Centro Comercial José Mota Fernandes.
1: Um beijo pra você.
2: Oi, meu amigo, eu tava com saudade de você.
0: Opa, um abraço, Netinho do Porco. Olha, carne suína de qualidade é com o Netinho do Porco, viu? 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Fale com o Netinho do Porco, foi eu que mandei. Um abraço, meu irmão. 6:08. 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Alô, pastor Alcides. 6:09. 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
0: 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Alô, meu amigo João Carlos. Alô, João Carlos, bom dia. 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Mercado Guimarães da Prata da Bíblia, Antiga Ferilha. 6 horas, 12 minutos. Olha, bom dia, coroa. Passando para desejar um feliz Dia das Mães para todas as mães, em especial para minha mãe. Eu ganhei na loteria da vida por ter uma mãe como você. Feliz Dia das Mães para dona do melhor colo do mundo. Te amo, dona Líria. É a Dandara. A Dandara desejando aí um feliz Dia das Mães para dona Líria.
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0: Bom, deixa eu dar uma olhada quem tá por aqui seguindo do Home no Promo. Do Home no Promo. Meu amigo Babão, olha, manda um bom dia aí pra Netinho do Porco, pra Vem Cabeção, pra Guedes, Torico, Diarone, Tubaína, pra Fábio lá em Baitaba, pra Tandy Procópio, pra Robson Quebra-Filtro, pra Nilson da F4000, Nilson Mil, hein? Pra Neto lá na região dos Bois, na Fazenda de Cardim. Pra Cosme em Zeca Souza e todos os ouvintes da Zona Rural. Valeu, meu amigo Fábio não apareceu. Ele deve estar sem internet. Olha, feliz sábado, Falcão. Hoje é aniversário de Vanessa. Vanessa da Conto Cred. Rapaz, mulher, não gosta que fala a idade, não. Tu tá falando, é? Esse bicho é doido. Entendi. 43 anos hoje da extinta Rádio Educadora, que hoje é essa rádio aqui, né? Rádio Educadora de Piauí, onde a gente começou meu primeiro contato com a Rádio Educadora, acho que foi lá na... Eu acho que foi em 2000, 99, foi meu primeiro contato, eu acho. Mas em 2001 eu fixei, e aí trabalhava na prestadora de serviço da Coelba e tinha um programa na Educadora de Tarde, né? E aí estou por aqui até hoje, mais de 20 anos no rádio, mais de 20 anos. Valeu, Joel, 43 anos da extinta Rádio Educadora, que é essa emissora aqui, né? Valeu, Joel, um abraço, bom dia para você, Joel.
4: Bom dia, Facão, aqui é a nossa Luiz Santana. Eu quero que você passe um salve para minha mãe da ilha, o presidente que está trabalhando aqui, para acompanhar a esposa dele, para toda a vivência da Luiz Santana, que está na padaria de táxi, o táxi coletivo, o seu taxista, e que é o parceiro Cardoso, meu centro de abastecimento, Joel Espaço, no Santa Rita, para Zé Carla, mãe dele, já para o menino, para Manuel da Horta. Pra você, Renan Julu, valeu, papai.
0: Valeu. 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
5: Bom dia, Falco.
0: Bom dia, meu irmão.
5: Da Rua da Granja. Quero mandar aula pra minha esposa Ilma, Martinho, Gitaúna, no bairro Primavera, Jorjão, no bairro Adelino. Que Deus te dê um dia de bênção e saúde. Quero mandar aula pra todos os seus ouvintes em Gitaúna que estão te ouvindo.
0: Valeu, meu irmão Jair. Um abraço, bom dia pra você. Mandar um abraço pra Luciano Padeiro. Luciano Padeiro, onde tava requenguela? Tava requenguela. Ei, Luciano, aquele negócio que tu me deu, eu comi pelo cabo, viu? O melhor que foi o cabo. Vou lhe falar, viu, Luciano? Era pra tu ter me dado aquilo antes, rapaz. O negócio gostoso, tu é doido. Eu comi logo foi pelo cabo. Vou te falar, viu? Passei lá em Luciano Padeiro ontem. Ele tava meio requenguela. Ele me deu um negócio lá e eu comi pelo cabo.
1: Tio Falcão, para de liberdade.
0: Vai chegar lá e perguntar, ô Luciano Padeiro, foi o que você deu o Falcão que ele comeu pelo cabo?
1: Para com esse, Tio Falcão.
0: Tô falando, deu uma mordida logo no cabo. Vou lhe falar, viu? E aquele tava bonito, viu? Pega. Tu é doido, rapaz. Chega lá em Luciano Padeiro, ali na rua da Vila Souza, e pergunta a ele o que foi que ele me deu, que ele vai falar. Dona Martinha viu. Dona Martinha não brigou, não, viu? Dona Martinha não brigou, não. Foi feliz. Eita, em bom retardo, viu? Tu é doido, Luciano.
6: Bom dia, Falcão. A minha já que tá falando, já. Tô aqui curtindo a programação aí com o Maganinho.
0: Opa!
6: Valeu, Falcão. Manda um alô aí pra Rob Quebra-Fio, tá aí o Valentão.
0: Ah, é,
6: onde
0: né?
6: Que ia me bater.
0: É, né? Aquilo é
6: vamos
0: capoeirista.
6: Tá valente, viu, Falcão?
0: Aquilo é capoeirista.
6: Manda um alô lá pra ele, Paçoca e...
0: Olha.
6: E Pio da Tilápia e Joca da Seranga.
0: Eu valeu, conheço o Rob do Quebra-Fio desde lá de trás. E aquele bicho é valente mesmo, é capoeirista. Aquilo pra te dar um golpe de argola e te derrubar daqui pra ali, viu? Abra o olho, meu irmão. Abra o olho. Eu vou até falar com o meu amigo Zé Paulo, viu? Falar com o meu amigo Zé Paulo pra conversar com o Rob Quebra-Fio. Olha, passando pra desejar um feliz dia das mães pra todas as mães, em especial pra minha rainha, lá em Córrego de Pedras. Te amo, mãe. Não posso esquecer da tua mãe, Luzia, pra tia Alda, e também você, né, que exerce aí um papel de pai e de mãe. Obrigado, Dalila. Obrigado, feliz dia das mamães pra você também, tá bom?
7: Bom dia, Josivaldo Melo.
0: Que é isso, rapaz? Escuta
7: aí do seu programa, é viu? Doido, líder em audiência em toda a região.
0: Ele falou o quê, menino?
8: Nome feia, moá!
0: Rapaz, valeu, tio Pires. Um abraço, tio Pires. Alô, Glorinha, acorda pra fazer o licor. Olha, bom dia, Falcão. Vai ter a feira do Troca-Troca? Olha, eu preferi... Eu quero fazer a feira, quero voltar, mas eu preferi fazer o especial com o Magníficos, né? Aí tava na minha programação. Fala aí, Feira do Troca-Troca, eu tenho um projetor, e vendo um projetor, viu? 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Logo que eu quero torrar aquele bicho no cobre. Quero torrar. 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
9: Bom dia, Falcão.
0: Bom dia.
9: Um abraço pra você.
0: Porra, rapaz, quanto tempo.
9: Pra Renan, pra Juju e pra todos aí da rádio. Esse programa seu é o melhor que existe.
0: Ô, rapaz, obrigado pela moral.
9: É top demais, só passa moda boa, graças a Deus. Deus abençoe vocês todos, um abraço.
0: Valeu, meu irmão,
9: fica
0: abraço.
9: Com Deus.
0: Bom dia pro senhor também, tudo de bom, viu? Tudo de bom.
10: Renan, Juju, Falcão, bom dia. Ô, Falcão,
0: bom dia.
10: Por favor, passa o forrozinho aí, vai ligar a mão branca. É, Tonho, tá um.
0: Ô, Tonho!
10: Três quadrados, geladeira, Tonho da Saracura. E Arthur, meu filho.
0: Valeu.
10: Deus abençoe.
0: 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Um abraço aí pra dona Marielza e um abraço aí pra essa belezura de dona Marielza. A belezura dela é Renata da Farinha.
11: 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E o frio encoeu tudo.
0: Você pare com isso, porque esse Renata da Farinha fala, ah, tinha esse negócio aí de Falcão, porque tava batendo a minha reputação. Alô, Renata da Farinha! Olha, bom dia, Falcão, Juju e Renan. Deus abençoe sempre. Tô aqui ligado na nova, hein? Um feliz dia das mães aí. Manda um abraço aí pra Helenise Brandão, pra tio Jaime, pra Nelma aí no Alecrim, pra Diza. É, cadê aqui? Né? Diza na Aparecida. Valeu, aqui é o Cássio Cachorrão de raça. Valeu, Cássio, ó o licor, ó a galorinha aqui, ó.
12: E eu vou como? Realmente, esse é o licor saboroso mesmo.
0: Ô, pega.
12: É o licor saboroso da Glorinha.
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0: Ô, Glorinha, eu vou te perguntar uma coisa aqui. Depois você fala, viu? Você tá colocando Viagra nesse licor, Glorinha? De repente tá colocando o Tadalafila, porque eu tomo esse licor, eu fico assim muito fogoso.
1: Para com esse, tio Falcão.
0: Ah, eu tô falando pra você, rapaz, quem tomou o licor saboroso da Glorinha foi meu amigo Paulo lá da região dos bois, viu? Ficou num fogo danado, meu amigo Paulo da região dos bois. Até meu amigo Paulo lá da Irmã Dulce também tomou, rapaz, licor saboroso da Glorinha. Ele falou que ficou tinindo. Ficou saboroso da Glorinha. Ai, coisa boa. Daqui a pouquinho eu volto pra tocar forró, viu? 6h25. Leandro Leonardo, gostou do sentimento?

0: Aí, gostou do sentimento. Olha, anote aí o preço do cacau pelo Mercado Cacau, hein? Cacau caiu aí para R$230 arroba. Para quem tem um cacau com certificado, consegue vender acima desse valor, né?
1: Nos últimos tempos...
0: Bom, hoje não temos o preço do cacau em Piauí. Se não tem em Piauí, não tem no Oeste Leve, tá bom? Na referência é o Mercado do Cacau, hein? R$230 arroba, tá bom? Essa música é linda. Toca essa música de vez e nunca, que é muito grande essa música. Ei, coisa boa. Isso aqui acalenta qualquer coração, ó.

0: aí, quem será seu outro amor?
1: Meus amigos, quatro trabalhadores que estavam na colheita do café, ali em Vitória do Espírito Santo, foram queimados, né? E um dos trabalhadores morreu. Morre um dos trabalhadores baianos que foram queimados no alojamento na colheita do café lá em Espírito Santo. Meu Deus, como é triste, né? A pessoa sai, esse mundo é todo complicado. Ninguém entende esse mundo. Todo mundo tem um tipo de explicação, mas não tem. Sai para trabalhar e agora vai voltar no caixão. Um dos quatro trabalhadores baianos feridos em um incêndio ocorrido aí em um alojamento, né, de trabalhadores rurais lá em Espírito Santo, morreu nesta quinta-feira, né? Um rapaz de 30 anos, rapaz. Gilderson Gama Leite, de 30 anos, estava internado em estado gravíssimo e não resistiu aos ferimentos. Bom, com ele mais três, né? Um funcionário de 28 anos, outro de 48 e outro de 31 anos. Que triste, viu? Triste, triste, triste. Que sai pra trabalhar e volta no caixão. Olha, ontem teve um homicídio, né? Um homicídio ali em Itajibá, onde um homem matou o outro com golpes de faca, né? Um homem matou o outro com golpe de faca. Um homem identificado como Erivan Santos de Jesus, de 36 anos, conhecido pelo apelido de Tizil, ele foi morto a facadas no final da tarde de sexta-feira, ali em Itajibá, na Praça Lomanto, na Praça Tote Lomanto, no município de Itajibá. Que triste essa informação, né? Bom, a vítima estava ingerindo bebida alcoólica na companhia de outro homem quando foi surpreendido por um indivíduo identificado pelo prenome de Carlos Leone. Meu Deus do céu, que triste, né? Bom, deixa eu ver quem tá por aqui, Falcão. Olha ele aqui, apareceu.
2: Bom dia, Falcão. Bom dia, Ju. Bom dia, Renan. Bom dia pra minha mãe, Nelce. Pra Léo, pra Roque da Viola, pastor Alcide, Pio da Tilápia, Ivo Vaqueiro, pra Babão, pra Tubaína, Balta Peixeiro, pra Vicente Fernando, pra Buíca em Travessão e pra todas as mamães. Quero desejar um feliz dia das mães, que é amanhã, né? Que na verdade amanhã é o dia que comemora, né? Um dia, uma data comemorativa, mas dia das mães é todo dia.
0: Verdade.
2: Que Deus abençoe a todos.
0: Valeu, Fábio. Fábio já mandou o videozinho do seu café, do seu coador saco de boi. Olha, a professora Loura, ela quer saber se você vende esse coador, viu? Ela tá querendo comprar um coador desse, porque quando chega um bocado de gente lá no sítio dela, viu? Ela já faz café pra todo mundo de uma vez só, viu? Olha, bom dia, Falco. Eu estou por cá, ouvindo desde 5. Manda um abraço aí pra todas as mamães e deseja aí um ótimo final de semana pra todos os ouvintes. Professora Loura, um abraço, Loura. Essas ouvintes que não ultrapassam o tempo de 30 segundos, gente. Tá bom? Olha, Jorge Bush, feliz dia das mães pra todas as mamães. Um abraço, Jorge Bush, um abraço, meu irmão.
3: Bom dia, Falcão. Fala, Emiliano. Quero dar um abraço pra todos os ouvintes, meu irmão. Deus continue abençoando vocês e o programa. Bom final de semana pra vocês.
0: Nós, valeu, um abraço, bom dia pra vocês. Zé Paulo ultrapassou quase um minuto. Eu dou uma...
4: Oi, Falcão, mais uma vez, bom dia.
0: Bom dia, Zé Paulo.
4: Eu vou te falar uma coisa, viu?
0: Opa!
4: O forrozinho é bom, mas o sertanejo, ele contamina.
0: Sertanejo é bom demais.
4: Ele vem assim, nos invadindo de dentro pra fora, fazendo relembrar as nossas infâncias. E o sertanejo representa os seus ouvintes raiz, viu? Bom dia a todos os ouvintes. Bom dia pro bairro Aparecida. Bom dia pro bairro Imanduce. Alô, meus amigos da Imanduce. Bom dia para meus colegas de trabalho. Estamos aqui mais uma vez ouvindo o programa do Falcão. Que coisa boa. Bom dia, Falcão.
0: Alô,
4: Zé Paulo. Eita, melodia bonita. Olha só.
0: Música bacana. Realmente. Valeu, Zé Paulo. Abraço, bom dia pra você, Zé Paulo. Meu amigo Paçoca, hein? Paçoca, irmão de Pio, tá requenguela, é? Vixe. Ô, Pio. Dá um chazinho a ele aí, viu, Pio? Pergunta pra minha tia.

0: Bechorão. Vamos acordando, gente. Alô, dona Rita, na Rua do Campinho. Alô, dona Rita, bom dia, bom dia. Cafezinho já tá pronto aí, dona Rita. Fio já chegou por aí. Alô, Fio!
1: Esse daí já era, não dá no couro não, tem que tomar Viagra.
0: Ah, o nome do cabo é Lampião. Fio vai me pegar, que aquele fio é valente com aquele bigodão dele, viu? Isso tem um bigodão cavernoso que dá medo. Alô, Fio!

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1: Bom dia, Falcão.
0: Bom dia,
1: tudo
0: bom dia,
1: bem?
0: Bom dia.
1: Tu pode me informar os nomes aí dos cantores de São Pedro? Fala pra nós aí, amigão. Tudo bem com
0: meu,
1: você?
0: Meu amigão.
1: Um abraço.
0: Alguns nomes.
1: Papai, mamãe, tá bem?
0: Tá
1: o
0: tudo
1: rapazão?
0: Em paz, tá tudo em paz. Alguns nomes conhecidos do forró, banda Magníficos. É bacana demais, tem muitos anos que Magnífico não toca aqui, aí veio cantor Pablo, alguns cantores que, né, estão mesclando agora, né, fizeram uma mistura, Dorival Dantas, dentre outros cantores, agora alguns nomes também que eu nem nunca vi falar ali, nem nunca vi falar no cenário da música, mas fizeram, mesclaram, né, Tarcísio do Acordeon, dentre outros.
2: Bom dia, compadre Fausto.
0: Bom dia,
2: Juju. Bom dia. Ei, não, bom dia pra todos os ouvintes. Manda o forró da Viviane pra mim.
0: Ô, meu Deus, no final.
2: Bom dia.
0: No final.
3: Bom dia, meu amigo Falcão. Bom dia, Falcão. Bom dia. Tô aqui na escuta do seu maravilhoso programa. Manda um alô aí pra Reginaldo de Canador, amor. Zé Pedreiro e todo mundo que estiver ouvindo. E um feliz dia das mães amanhã pra todas as mães do mundo, Falcão. Amém. Apesar de eu não ter mais a minha aqui.
0: Enfim.
3: Mora mais pra Pai do Céu.
0: Isso,
3: mas
0: tem.
3: Desejo um feliz dia das mães pra todas. Mãe do mundo, valeu Falcão,
0: um
3: abraço.
0: Um dos maiores golpes que o ser humano pode receber, viu? É um dos maiores. Vamos embora, meninos.
4: Tchau, tchau.
0: Vamos embora, que a Alessandra Novaes já está por aqui.
4: Tchau, um beijo. Até amanhã, se Deus permitir.
0: Opa, amanhã não. Com a plena certeza e convicção de que comecei, estou finalizando o programa desta semana e o programa de hoje. É a mesma certeza e convicção de que Deus poderá voltar a qualquer instante. Assim eu confio, mas respeito a opinião de cada um de vocês. Que é tudo difícil, é. Mas eu prefiro continuar confiando. Tô indo embora. Beijo no coração. Vem agora Alessandro Novaes com as canções do Roberto Carlos. Tchau, tchau, gente.

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0: bom dia pra você, sábado 9 de maio de 2026, por aqui Alexandre Novaes, na única 100% digital na Bahia.
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0: Que bom ter você aqui na Nova para curtir a nossa programação. Você que ouviu o musical sertanejo com Falcão, a partir de agora, vamos juntos viajar no tempo, recordar, reviver com as lindas canções do rei Roberto Carlos nesse nosso encontro todos os sábados de 7 às 8 da manhã, de 8 às 12 horas. Bom dia, alegria para deixar sua manhã muito mais gostosa. Minha amiga dona de casa que acorda cedo, meu amigo chefe de família também acorda cedo, tá sempre ligado aqui na Nova, sempre ouvindo a gente. Agradeço pela preferência. Obrigado pelo rádio ligado, pela sintonia. Obrigado a você conectado ouvindo a gente na internet. 73 na Nova, bom final de semana, hein? 988-068-468 é nosso WhatsApp para mandar aquele alô aqui na Nova, para pedir o seu alô, desejar o seu bom dia a quem você quiser. Para começar a nossa viagem, vamos no ano de 1965 com a nossa primeira de hoje, Aquele Beijo Que Te Dei.
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Não quero ver você triste, emoções, as canções que ficaram eternizadas, né? Lindas canções do Rei Roberto Carlos, na sua manhã de sábado. Bom dia saindo pro Jorge Garita, ouvindo a gente. Feliz sábado pra nós. Joselita, bom dia. Tá ligada aqui na Nova também, curtindo a gente, curtindo emoções. Bom final de semana. Manda bom dia pra Dona Maria Helena, na Praça Salvador da Mata, também ouvindo a gente, curtindo emoções, curtindo as lindas canções do Rei Roberto Carlos. Biléu, bom dia. Bom dia pro Grande Marrom, também ligado aqui na Nova. Rondinelli, também sempre ligado aqui, né, Rondi? Abraço a você. 7:16. É rapidinho, eu tô de volta com mais uma sequência.

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1: Recordar e viver, e aqui você recorda, você revive com as lindas canções do rei Roberto Carlos. As canções que você fez pra mim, 7h29. O Edivaldo tá ligado, tá ouvindo a gente, né, Edivaldo? Bom dia.
2: Bom dia, Alexandre Novaes. Bom dia pra todos da FM. Bom dia pra Zé Zoel. Bom dia pra Da Roça. Bom dia pra Bula. Bem, Ed. E a todos da Irmã Dulce. Então, bom dia lá pra Dona Dulce, Zé do Coletivo, Eduardo Lacito, meu amigo. Lenilton, parceiro do bem, conheci ontem, muito bom. E para todos que gostam das antigas de Roberto Carlos, valeu, meu jovem, bom dia, que Deus abençoe a nós.
1: Valeu, Edivaldo, obrigado por sua participação. Rita também está ouvindo a gente, bom dia, Rita. Benta no Alto da Carolina, Ana Rita também ouvindo a gente. Hoje na nossa programação, diz que desde as 5 da manhã tá ligada aqui na Nova, né? Ouviu o Falcão no Musical Sertanejo e agora tá curtindo Emoções. Madalena também ouvindo a gente lá no bairro 2 de Dezembro, bom dia. 7h30, bom dia pra Queca, pra Dona Raimunda. Bitinha também ouvindo a gente, agradeço pelo carinho. Toda a turma boa em Aiquara, ligada aqui na Nova. Bom final de semana, bom sábado. Daqui a pouquinho é rapidinho, tô de volta com mais uma sequência.
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1: 7:33. O Divã no Emoções, na Nova.

emoções. Abandono. Na sua 89,3. Daqui a pouquinho tem a última sequência. Quem tá ligado, tô ouvindo a gente.

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Só música bonita. Recordações bonitas, ouvindo as canções do rei Roberto Carlos, né? Como eu disse, recordar é viver. E você recorda aqui com emoções na nova. Essa foi pra fechar, né? A última de hoje. Você curtiu emoções, eu te amo. Você também ouviu a distância. E curtiu traumas. Essa foi a sequência que finalizou o nosso encontro de hoje no Emoções. Daqui a pouquinho, bom dia, alegria no seu mais novo amor. 8 horas na nova. Emoções de volta no próximo sábado, às 7 da manhã.

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5: Vamos lá, tô de volta para a manhã mais gostosa, mais feliz do rádio. Por aqui, Alexandre Novaes, com você no seu mais novo amor. Vamos que vamos.

0: partir de agora, na sua manhã de sabadão. Aproveite este sábado para renovar suas esperanças e cultivar o otimismo, celebrando a vida com gratidão e alegria. Este dia traga luz, paz ao coração e a certeza de que as coisas boas estão por vir. Agora, sorria, respire fundo e faça do hoje um momento especial para descansar e realizar seus sonhos.
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0: Na manhã mais feliz, na manhã mais gostosa do rádio. Feliz por ter você na sintonia, por ter você ouvindo a gente sintonizado, conectado. Agradeço pelo carinho, muito obrigado por essa companhia maravilhosa de todas as manhãs. Bom dia, alegria, de 8 às 12 de segunda a sábado. 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Daqui a pouquinho, o momento da informação. Tem dicas para você às 9h15, tem link com as fofocas quentíssimas. O que eu sei, você também fica sabendo o que acontece, o que rola. Esse mundo maluco dos famosos. Muita música boa na sua manhã de sabadão. Minha amiga dona de casa, que deixa o sabadão, final de semana, para dar aquela faxina pesada, aquela geral em casa, aumenta aí um pouquinho só o volume do seu rádio. Acorda esse povo mais cedo que gosta de bagunçar e não gosta de arrumar, para ajudar nessa faxina pesada também, né? 8h06.
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0: Vamos balançar com o Thiaguinho. Me balançou.

Jovem Dionísio aqui na sua 89,3. Acorda, Pedrinho. É hora de ajudar a fazer a faxina, né? Ajudar a limpar a casa, hein? BC pra BC, Breno e Matheus aqui na sua 89,3, na sua manhã de sabadão. Bom dia, alegria até as 12. 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
1: 8h20, vamos à nossa primeira dica de hoje. Uma super dica de saúde é equilibrar o descanso com atividades que ativem o corpo e a mente. Aproveite o dia para organizar uma alimentação natural, hidratar-se e mover o corpo com prazer, celebrando o começo do fim de semana com boas energias. Daqui a pouquinho, mais um momento da informação.
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1: Utilize a estratégia de limpar a pia e bancadas da cozinha primeiro. Por isso, dá a sensação imediata de ordem, de organização. 8h36, daqui a pouquinho a última dica.
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1: O embaixador Gustavo Lima, 100 mil!

Vou te procurar em distância, Rodriguinho. Era um dos meus sonhos, Cláudia Leite. 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
1: Vamos à nossa última dica de hoje aqui no Bom Dia Alegria, na sua 89,3. Falar de beleza também é bom, né? 8h53. Vamos à última dica. Experimente usar óleo corporal no banho para uma hidratação profunda e rápida. Assim, você terá uma pele macia. Essa foi a dica de hoje, finalizando o momento da informação, que volta segunda-feira no Bom Dia Alegria.
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1: Eu e meu cachorro, Grupo Mais e Mais.
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Dema Hunters, Golden, na nova, para fechar mais uma sequência de música boa na sua manhã de sábado, Ed Sheeran, Aziza. 9:17, bom dia, alegria no oferecimento, BBB, Borges, bom e barato, todo dia é dia de economizar. 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

0: 9h21.
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0: Vamos com o nosso primeiro link de hoje aqui no Bom Dia Alegria, na sua 89,3. É fofoca, tudo, quase tudo que eu sei, eu conto pra você também ficar sabendo. Na manhã de ontem, o helicóptero da dupla Henrique e Juliano caiu em Porto Nacional, no Tocantins. Os cantores não estavam na aeronave, mas o piloto era Edson Reis, pai dos artistas. Em um stories publicado no Instagram, a dupla fez questão de tranquilizar os fãs sobre o acontecimento, sobre o que aconteceu, falando que quem estava pilotando era o pai, que o pai tem experiência. Vocês devem ter visto notícias sobre o acidente com o helicóptero, mas está todo mundo bem. Foi só dano material, graças a Deus. Começou Henrique. Obrigado pela preocupação de vocês, que Deus abençoe vocês sempre. Completou Juliano. 9h22, daqui a pouquinho tem mais link.
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0: Adriana e a rapaziada. Fim de noite, 9h30 na Nova. 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

0: voltamos a apresentar
1: 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Olá, de volta com o Link 935. Apesar da vontade da direção da novela Três Graças, Zeca Pagodinho não irá participar de uma das cenas finais da novela das 9 da Rede Globo. Ainda assim, a sequência romântica entre Gerluci, que é a Sophie Charlotte, e Paulinho, Rômulo Estrela, seguirá no roteiro da trama. Segundo informações da colunista Ana Luísa Santiago, do jornal O Globo, a produção planejava gravar uma declaração de amor do casal durante um show do sambista. No entanto, o convite nem chegou a ser feito ao cantor. Mesmo sem a presença do artista, a equipe manteve a gravação da sequência. Inclusive, o nome de Zeca Pagodinho apareceu no roteiro distribuído internamente para a produção da novela. A cena estava prevista para o dia 25 de abril, porém, quando as gravações aconteceram, o artista já não fazia mais parte da sequência. Na trama, Gerluci fará um discurso sobre as ações da fundação, que agora leva o nome da estátua disputada por Arminda, que é Grazi Massafera. A personagem brigou durante boa parte da novela para recuperar a obra após o roubo. Além disso, Viviane, Gabriela Loran, surgirá como braço direito da protagonista. Ao mesmo tempo, Rivaldo, personagem de Augusto Madeira, e Alaide, vivida por Juliana Alves, sentirão impacto direto das mudanças promovidas por Gerluci. Tô dando aqui um spoiler da novela, né? Falar Zeca Pagodinho vai ficar de fora do final de Três Graças. 9:36, daqui a pouquinho um último link.
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0: Roots e Edu Ribeiro.
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0: 24, Missão e Piauí Região. 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
1: Volto com o Link 949. Marli, bom dia, ótimo final de semana. Deus abençoe você também, amém. O Viver Sertanejo deste domingo, dia 10, amanhã, né? Apresenta uma edição especial para o Dia das Mães, que vai reunir duas gerações de artistas no encontro marcado por memórias afetivas e música. Daniel vai receber Fafá de Belém e Lauana Prado para conversas sobre maternidade, trajetória artística e a presença feminina na música brasileira. Mãe de Mariana e avó de Laura e Júlia, Fafá relembra sua aproximação com o universo sertanejo ao gravar Nuvem de Lágrimas ao lado de Chitãozinho e Chororó, parceria que marcou sua carreira. A cantora também fala sobre o olhar atento às mulheres da música e destaca a importância de Marília Mendonça para a nova geração sertaneja. Entre as lembranças compartilhadas no programa, Fafá vai contar a história curiosa de quando descobriu a gravidez da filha durante uma viagem de avião. Já Lauana Prado, grávida do primeiro filho, Dom, vive atualmente a expectativa da maternidade e compartilha como esse desejo passou a ocupar espaço em sua vida ao longo dos anos. A cantora conta que começou a refletir sobre o tema ainda antes dos 30 anos, quando escreveu a música Coisa Rara, inspirada nesse sentimento. Link ficando por aqui no Bom Dia Alegria 950.
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1: Jota Quest e Tim Maia, Sino Farol.

Dançante aqui na Nova de Zeres, Umbaiá. Também ouviu Marina Mendonça, Você Me Fez Odiar o Carnaval. Daqui a pouco eu tenho mais uma hora pra você do Bom Dia Alegria. 10 e 1.

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0: pra nossa, né, mais uma hora, mais uma hora de música boa, hein? Até as 12, bom dia, alegria no oferecimento, o Boticário, Colégio Montessori, Santo Agostinho, Chame Gás, Super Gás Brás e Borges Supermercados, BBB, Borges, bom e barato. Aumenta aí o volume do seu rádio pra você curtir agora o som do Morelo Ruff.
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0: Cuide bem do seu amor, Bruno Magalhães e Vitor Clay, aqui na sua 89,3 em Ouro Preto. Você também curtiu Rolam as Pedras na Nova 10h34. O João de Jesus tá ligado aqui na Nova. Bom final de semana, ótimo sabadão, João de Jesus. 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
3: h 49, de volta, bom dia, alegria, com Dilcinho. O que eu faço agora? Na sua manhã de sabadão.

seu lugar, 11:20, pra fechar mais uma hora do Bom Dia Alegria. Filhos de Jorge, vai logo vida. 10:59 na nova. Daqui a pouco eu tô de volta com a última hora.

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alegria na sua 89,3, o seu mais novo amor. Vamos lá, vem comigo que eu vou com você. Até as 12 horas, ao Bom Dia Alegria que está no ar, hein? Aniversariando hoje, parabéns pra você. Felicidade, saúde. Muitos anos de vida, você que está completando idade nova. Vou dar bom dia aqui. Rock da Viola e Maria Raimundo.

0: gente lá na Irmã Dulce. Muito obrigado pelo carinho, obrigado pelo rádio ligado. 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
0: Quarto 67, Guilherme Benuto e Luan Santana.

0: Aqui na 89,3, fechando mais uma sequência de música boa. Coldplay, Feels Like Infinite. 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

11h59 aqui na Sul 89,3. Essa foi pra fechar o Bom Dia Alegria de hoje com Zé Neto e Cristiano. Cadeira cativa no seu mais novo amor. Edu Santos tá ligado, tá ouvindo a gente, né, Edu? Toda tua boa do ACM. Ótimo final de semana. Ó, desde já, feliz Dia das Mães pra você, mamãe. Onde você estiver, receba o nosso abraço, aquele cheiro no coração, nosso abraço bem apertado. Feliz Dia das Mães, hein? Bom final de semana, bom sabadão. Segunda-feira, se Deus quiser, estarei de volta às 8 da manhã com mais um Bom Dia Alegria para deixar sua manhã muito mais gostosa. Boa companhia. Daqui a pouquinho tem o Tarde 89. Jéssica Araújo no Tarde 89, no seu final de semana, aqui no seu mais novo amor. 11h59, Bom Dia Alegria ficando por aqui no oferecimento. 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Fui!

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Sorte, substantivo feminino de força invisível, que se atribui ao rumo, ao destino, minha vida. Que sorte boa.

0: delícia de música, né, gente? Dizeres com Lorena aqui no Tarde 89. Agora, 12h17, estamos apresentando Tarde 89. Muita música, informação e a sua participação através do nosso WhatsApp 88068468. Eu conto com a sua participação, me conta aí. Qual é a sua programação para esse fim de gostoso, né? De sol aqui na cidade de Piauí. Para quem gosta de praia, é bom ir na praia um pouquinho, se distrair um pouquinho, porque, ó, na próxima semana você tem que chegar no seu trabalho com gás, bastante gás, tá? Vamos lá, gente! Eu, Jess Araújo, todos os sábados te fazendo companhia até 5 da tarde e 5 horas, claro, como sempre. Você fica com a programação da Nova FM maravilhosa, especialmente para você. Fica à vontade para participar comigo, nosso WhatsApp está liberado, 88068468. 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

Detonautas, quando o sol se pôr no TRG 89, abraçando o Arley. Ele é daqui de Piauí, mas está na minha cidade natal, está em Diadema. O Arley, prazer falar com você, boa tarde, um ótimo final de semana. Ele manda um alô para toda a galera da Rua do Honório, boa tarde, um ótimo sabadão.

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0: Que é isso, gente? Olha a mineirada aqui, pô! Lotado isso aqui!
1: Skank ainda gosto dela no Tarde 89, 1h32. Um boa tarde carinhoso para Mari Souza, Emanuel Vitorino e Marli, acompanhando a nossa programação. Beijocas pra você, um ótimo sabadão.
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0: De Neto e Cristiano, Cadeira Cativa.
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0: Eu, Jéssica Araújo, no comando do Tarde 89 até 5. E 5 horas você que fica com a programação da Nova. 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
2: Ai, moleque.

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0: Zeca Pagodinho, Pisa Como Eu Pisei, no TR de 89, 2h14.
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Bruno Mars, Risque All, no TRD 89. Mamonas Assassinas, Pelados em Santos, Ludmilla, Paraíso, 2h59. Boa tarde.

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0: Maria Gadu, Lanterna dos Afogados, Simone Mendes, Saudade Proibida, Luana Prado e Nando Reis, Em Todo Lugar, 3 e 11.
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0: Vamos cantar.
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0: You Too Song of the Future no TARD 89, agora às 4h44. 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

Grafite, Mama Maria, no Tarde 89, somos o seu mais novo amor. 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O Tarde 89 finaliza por aqui. E com fé em Deus, a gente volta na segunda-feira, às 14h, com o Tarde 89. Fique agora com a programação da Nova e um ótimo final de semana pra você. Tchau, tchau.

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0: Bahiazinha no céu, Manaus.
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